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esse maravilhoso Flávio José.

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0: dono da casa chegou com a molesta. Chamou a atenção de Dona Carolina. Dona Carolina, vem cá. O povo anda falando aí que a senhora tem um cheiro diferente. É verdade?
1: Bobo, sei disso não.

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calma. Tenha calma aí, tenha calma aí que eu vou aqui ver se os camarões estão prontos. Os camarões lá da fazenda Zé do Vale.

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Uma certa vez eu estava aí em Juazeiro. Eu vim participar de um aniversário de Patativa do Açaré. Já tem um bom tempo. E um radialista colocou no ar um poema de Patativa do Açaré chamado Engenho Velho. Foi uma das coisas mais bonitas que eu já vi na minha vida. Bom, como eu não sei dizer esse poema Engenho Velho, com outro engenho velho, eu quero homenagear meu saudoso poeta Patativa do Açaré.

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0: Muito obrigado, que Deus dê em dobro a vocês.
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Agora eu quero homenagear todas as mulheres que estão aqui. Eu e todos os homens vamos homenagear todas as mulheres que estão aqui, cantando uma música.

Maria de Lourdes Penha, Dimas Alves, Delmiro Ferreira de Arruda, Jucinaldo Francisco, Maria Adão de Oliveira, em ação de graça pelo seu aniversário, Rodolfo Alexandre, Maria Beatriz de Figueroa, Valdemiro José, Antônio Estevão, José Timóteo da Silva, Maria da Glória de Melo Silva, Adriano Severino da Silva, José Luiz de Arruda, Flávio José de Arruda, Josefa Luísa de Arruda, Maria Luísa de Arruda, Severina Amélia da Silva, Jorge José de Lima, Amauri Lourenço da Silva, Severino Francisco da Silva, Manuel Severino da Silva, 10 anos de seu falecimento. Missa do 11º do Tempo Comum. Irmãos e irmãs, nesta liturgia dominical, o Senhor renova conosco a aliança de amor selada na morte e ressurreição de seu Filho, Jesus Cristo. Apoiados em sua palavra de vida, ouvimos o chamado amoroso para seguirmos os passos do Salvador e para sermos sinal gratuito da bondade de Deus no coração do mundo. Entremos de coração aberto no mistério de Cristo e deixemos-nos inebriar por seu amor. Todos de pé, vamos receber o nosso Senhor.

0: Queridos irmãos e irmãs, louvado seja nosso Senhor Jesus Cristo.
1: Para sempre seja louvado.
0: Sejamos todos bem-vindos e bem-vindas à casa de Deus. Com muita alegria nos encontramos para celebrar o 11º domingo do tempo comum e escutar o próprio Cristo nos chamando pelo nome para também assumir a missão. O segundo domingo na nossa paróquia de cada mês é o dia em que dedicamos as nossas orações pelos nossos irmãos e irmãs dizimistas, né? Quem aqui é dizimista? Levanta a mão, os dizimistas. Quase praticamente toda a igreja. Então hoje nós queremos, nessa Santa Missa, agradecer a Deus, especialmente pela vida de cada um de vocês, bem como os nossos missionários que com tanto carinho prestam esse serviço a Deus, exercendo na nossa paróquia esta responsabilidade tão bonita para ajudar na manutenção da fé e das estruturas de evangelização. Rezar também pelos nossos irmãos enfermos, os que não podem estar conosco nas nossas igrejas, os que nos acompanham por meio da rádio, e que seja um momento de reflexão e amadurecimento espiritual esta Santa Eucaristia. Vamos iniciar esta Santa Missa cantando o sinal da nossa fé.

0: a graça de nosso Senhor Jesus Cristo, o amor do Pai e a comunhão bendita do Espírito Santo estejam convosco.
1: Bendito seja Deus que nos reuniu no amor de Cristo.
0: Os que estão com o jornalzinho, o número 4, acompanhemos este momento e nos coloquemos diante de Deus. Intercede por nós e nos reconcilia com o Pai. Abramos o nosso espírito ao arrependimento para sermos dignos de nos aproximar da mesa do Senhor. Senhor, que sois o caminho que leva ao Pai, tende piedade de nós.
1: Senhor, tende piedade de nós.
0: Cristo, que sois a verdade que ilumina os povos, tende piedade de nós.
1: Cristo, tende piedade de nós.
0: Senhor, que sois a vida que renova o mundo, tende piedade de nós.
1: Senhor, tende piedade de nós.
0: Deus Todo-Poderoso, tenha compaixão de nós. Perdoe os nossos pecados e nos conduza à vida eterna.
1: Amém.
0: Cantemos o nosso ato penitencial e supliquemos o perdão de nossas faltas cantando.

0: que estão com o jornalzinho, o número 5, tendo recebido o perdão de Deus e celebrando a Eucaristia como memorial da Páscoa do Senhor, proclamemos a glória da Trindade Santa, recitando todos juntos, glória. Glória a Deus nas alturas
1: e paz aos homens por eles amados.
0: Senhor Deus, Rei dos céus, Deus Pai Todo-Poderoso, nós vos louvamos, nós vos bendizemos, nós vos adoramos, nós vos glorificamos, nós vos damos graças por vossa imensa glória. Senhor Jesus Cristo, Filho unigênito, Senhor Deus, Cordeiro de Deus, Filho de Deus Pai, vós que tirais o pecado do mundo, tende piedade de nós.
1: Vós que tirais o pecado do mundo, acolhei a nossa súplica.
0: Vós que estáis à direita do Pai,
1: tende piedade de nós.
0: Só vós sois o Santo, só vós o Senhor, só vós o Altíssimo Jesus Cristo, com o Espírito Santo, na glória de Deus Pai.
1: Amém. Amém.
0: Oremos. Ó Deus, força daqueles que em vós esperam, sede favorável ao nosso apelo, e como nada podemos em nossa fraqueza, dai-nos sempre o socorro da vossa graça, para que possamos querer e agir conforme a vossa vontade, seguindo os vossos mandamentos. Por nosso Senhor Jesus Cristo, vosso Filho, que é Deus, e com

0: podemos ficar sentados, os que estão aqui na Igreja Matriz, os que nos acompanham de casa pela transmissão da rádio, ouçamos a liturgia da palavra.
1: Leitura do livro do Êxodo. Naqueles dias, os israelitas, partindo de Rafidim, chegaram ao deserto de Sinai, onde acamparam. Israel armou aí suas tendas defronte da montanha. Moisés, então, subiu ao encontro de Deus. O Senhor chamou do alto da montanha e disse: Assim deverás falar à casa de Jacó e anunciar aos filhos

0: de Israel, viste o que fiz aos egípcios, e como vos levei sobre as asas de águia, e vos trouxe a mim. Portanto, se ouvirdes a voz e guardardes a minha aliança, sereis para mim a porção escolhida dentre todos os povos, porque minha é toda a terra, e vós sereis para mim um reino de sacerdotes e uma nação santa. Palavra do Senhor.
1: Graças a Deus.

0: Leitura da carta de São Paulo aos Romanos. Irmãos, quando éramos ainda fracos, Cristo morreu pelos ímpios, no tempo marcado. Dificilmente alguém morrerá por um justo, por uma pessoa muito boa. Talvez alguém se anime a morrer. Pois bem, a prova de que Deus nos ama é que Cristo morreu por nós, quando éramos ainda pecadores. Muito mais agora, que já estamos justificados pelo sangue de Cristo, seremos salvos da ira por Ele. Quando éramos inimigos de Deus, fomos reconciliados com Ele pela morte do Seu Filho. Quanto mais agora, estando já reconciliados, seremos salvos por Sua vida. Ainda mais, nós nos gloriamos em Deus por nosso Senhor Jesus Cristo. É por Ele que, já desde o tempo presente, recebemos a reconciliação. Palavra do Senhor.
1: Graças a Deus.

Naquele tempo, vendo Jesus as multidões, compadeceu-se delas porque estavam cansadas e abatidas, como ovelhas que não têm pastor. Então disse a seus discípulos: a messe é grande, mas os trabalhadores são poucos. Pedi, pois, ao dono da messe que envie trabalhadores para sua colheita. Jesus chamou os 12 discípulos e deu-lhes poder para expulsarem os espíritos maus e para curarem todo tipo de doença e enfermidade. Estes são os nomes dos 12 apóstolos. Primeiro Simão, chamado Pedro, e André, seu irmão. Tiago, filho de Zebedeu, e seu irmão João. Filipe e Bartolomeu. Tomé e Mateus, o colaborador do imposto. Tiago, filho de Alfeu e Tadeu. Simão, o Zelota, e Judas Iscariotes, que foi o traidor de Jesus. Jesus enviou estes 12 com as seguintes recomendações: não deveis ir aonde moram os pagãos, nem entrar nas cidades dos samaritanos, e diante as ovelhas perdidas da casa de Israel. Em vosso caminho anunciai: o reino dos céus está próximo. Curai os doentes, ressuscitai os mortos, purificai os leprosos, expulsai os demônios. De graça recebestes, de graça deveis dar.

Talvez esta seja uma pergunta importante que a liturgia de hoje está fazendo a mim, como padre, mas também a cada um de vocês. Será que estamos colocando um pouco do nosso tempo para as coisas de Deus? Eu dizia semana passada, quando celebrava a Eucaristia, que quando nós pensamos na vocação, na ideia de chamado, é quase um consenso que entre muitos a vocação é coisas de padre, de freira. Mas pelo batismo, todos nós somos vocacionados, todos nós somos chamados. E talvez um dos grandes desafios da missão e da pastoral da igreja hoje é cada batizado se dar conta da sua vocação, encontrar o seu espaço dentro da igreja e, consequentemente, no mundo. Infelizmente, o cristianismo católico, ao longo da história, ele foi se convertendo de uma decisão pessoal, de um compromisso com Cristo, para uma religião de massa e vivência

fragmentado, necessitado, em tantas situações distante de Deus. E são muitos os que andam hoje tristes, cansados, abatidos, sem esperança, os que perderam a fé, os que atravessam desertos, os que têm que lidar com as suas crises. E o evangelho de hoje é muito simbólico, porque diante de uma multidão que procura Jesus, ele é movido por compaixão. Ele olha para as multidões e percebe que aquela multidão, cansada e abatida, caminha como ovelha que não tem pastor. Se pudéssemos traduzir a compaixão bíblica por uma palavra atual, nós poderíamos muito facilmente falar da empatia. A empatia é essa capacidade de se colocar no lugar do outro. Não no sentido de que vamos sentir o que o outro sente, porque cada pessoa sente aquilo que precisa sentir. E por mais que sejamos empáticos, o máximo que pode acontecer é nos aproximar da dor e do sofrimento do outro, mas nunca sentir igual o outro sente. Porque cada experiência humana, ela é singular. E somente aquilo que sentimos, nós podemos sentir. Por isso que a empatia é essa capacidade de se solidarizar, de se colocar junto, de se demonstrar próximo. É de sentir com o mais profundo do coração como Cristo que era movido pela compaixão. E essa compaixão de Jesus não é um sentimento de pena. Aliás, ninguém deve olhar para ninguém com um sentimento de pena. A pena é a constatação de que o outro está numa situação de vulnerabilidade. Eu posso até ajudar pontualmente, mas quem sente pena não se compromete. Só é capaz de se comprometer quem é movido por compaixão. Porque quando sentimos de forma semelhante aquilo que o outro sente, isso mobiliza energias em nós para que possamos não só ajudar pontualmente, mas mudar a realidade desconfortável do outro. E isso significa assumir a missão. Depois desta constatação de que as multidões que o procuram são como ovelhas sem pastor, Jesus faz um apelo. E deve ser o apelo da igreja de Santa Maria do Cambucá hoje. Hoje deve ser o nosso grito, enquanto comunidade de fé. E este apelo de Jesus parte de uma segunda constatação. A messe é grande, mas os trabalhadores são poucos. E Jesus diz: pedi ao Pai das misericórdias que mande operários para a sua messe. Eu fico pensando em Santa Maria do Cambucá. Se fôssemos fazer uma comparação com outras cidades da nossa diocese, Santa Maria é uma cidade menor, por exemplo, do que Surubim, que é tão grande que tem duas paróquias. Se fôssemos comparar com outras cidades da nossa região, que mesmo assim só tem uma paróquia, ainda assim Santa Maria é uma cidade menor do que algumas outras cidades do nosso entorno, pela própria demarcação geográfica e também pela quantidade de habitantes. Mas Santa Maria do Cambucá não tem menos desafios do que a cidade de Surubim ou qualquer outra grande cidade da nossa diocese. E como qualquer outra grande cidade da nossa diocese, é um fato, faltam colaboradores para a missão. Se fôssemos pensar os tantos desafios que temos aqui na nossa cidade, como um padre, eu diria para vocês, falta operários. A gente não consegue dar conta de tanto desafio, de tanto compromisso, de tanta dificuldade. Quem participa de perto, quem participa das nossas reuniões, das lideranças, quem está inserido em grupo, pastoral, movimento, quem vê de perto os problemas da cidade, os problemas da evangelização, entende perfeitamente do que eu estou falando. E eu sempre trago esse ponto porque eu acho muito importante. Pensemos hoje aqui na nossa cidade, quantas pessoas que não vivem como se Deus não existisse. Sem fazer julgamento, porque o julgamento é só para Deus. Mas quantas pessoas que não estão vivendo em função das drogas, do álcool, da prostituição, da falta de compromisso social,

0: conduta ética, quantas pessoas na nossa cidade passam por esta igreja apenas porque é caminho? E quando digo isso, não é para dizer que somos melhores, é para falar aquilo que Jesus constatava já na sua época. É preciso ir ao encontro daqueles que ainda não experimentaram a graça de Deus. A messe é gigantesca. Trabalho não falta, talvez falte trabalhadores, porque nem sempre a nossa conveniência nos coloca diante de uma resposta ao chamado que Deus está fazendo hoje, renovando hoje a mim e a cada um de vocês, para tomar parte na missão. Eu dizia no início da missa que hoje é dia de ouvir Jesus nos chamar pelo nome, como ele chamou no Evangelho os seus principais colaboradores. Os 12 discípulos que ele quis chamar de apóstolos. Apóstolo é uma palavra de origem grega que significa enviado. E não só os 12 apóstolos de ontem, hoje todos nós também somos enviados. O mesmo Espírito que Jesus derramou no dia de Pentecostes aos seus apóstolos, hoje ele derrama sobre esta igreja e sobre todo o povo, para anunciar o Evangelho, partindo do pressuposto de que são tantos os que andam cansados, abatidos e ainda hoje continuam caminhando como ovelhas que não têm pastor. E para onde Jesus nos envia? E é bonito o mandato de Jesus no Evangelho de hoje. Como Jesus está falando para os judeus, para o seu grupo religioso, para aqueles que inclusive o negam como mensagem de Deus, ele ordena aos discípulos: ide primeiro à casa de Israel, ide às sinagogas, vão onde estão as pessoas que ouviram falar da vinda do Messias, que conhecem os textos de Moisés, que praticam a religião, ide ao encontro dessas pessoas. Aí a gente olha para o Brasil. O Brasil é considerado um dos países mais cristãos do mundo, um dos mais católicos. E no fundo, são católicos de IBGE. Nas nossas casas, quantos se identificam como católicos? Mas quantos são católicos de verdade? No sentido de alimentar a fé, vir à missa, se comprometer com a missão. O mês de outubro, que é o mês das missões, quando a gente fala de missão na igreja, a gente pensa sempre nesse movimento de sair. Houve um tempo na história do Brasil e da igreja em que muitos missionários iam para outras terras, outros países. Mas a gente parece-me que precisa começar a evangelizar dentro de casa. E parece-me que este é o maior desafio, porque, como diz o ditado, santo de casa não faz milagre. Às vezes a gente está num lugar alheio, um ambiente de trabalho, às vezes numa vizinhança, numa reunião de grupo, a gente diz uma coisa que mexe tanto com quem ouviu, e às vezes a mesma coisa que a gente fala em casa parece que não surte efeito. E a evangelização precisa começar perto daqueles com quem a gente convive, com quem experimenta a fé, sem a pretensão de nos sentirmos melhor ou melhores, mas no sentido de que é preciso começar onde Deus nos plantou. Por isso que a missão é para todos. A missão não é só para o padre, a missão não é só para o bispo, a missão não é só para a freira, porque todos nós estamos plantados como sementes de Deus e ele gostaria muito que nós frutificássemos. E eu volto à pergunta original, aquela que foi posta no início desta reflexão. Nós estamos assumindo o nosso compromisso? Estamos dedicando tempo do nosso tempo para Deus? Ou apenas nos alimentamos de forma sacramental, sem compromisso religioso, pastoral, eclesial? Será que hoje estamos com a consciência tranquila de que contribuímos com a missão da igreja? Na nossa paróquia, o segundo domingo de cada mês, é dia de rezar pelo dízimo, pelos dizimistas. contribuir com o dízimo é um ato de evangelização, porque a gente sabe que o mundo em que a gente vive hoje, precisamos de recursos para evangelizar, precisamos de recursos para dar conta das estruturas físicas. Por isso que o dízimo não é dar a Deus em vista do que Deus pode nos devolver em troca, como alguns pensam, eu vou dar o meu dízimo, porque quanto mais eu dou, mais eu recebo de Deus. Não é isso. O dízimo é a consciência de que eu contribuo com a missão de Jesus e da igreja. Seja investindo nas pessoas, seja investindo na pastoral, seja investindo nas estruturas físicas, para que a missão da igreja aconteça. E por isso, todo dizimista é uma pessoa consciente do seu batismo, da sua missão e da sua participação na missão. E Jesus, que deu poder aos seus apóstolos, também nos dá poder no dia de hoje. Ele diz aos discípulos onde eles devem ir. Ide as ovelhas perdidas de Israel. Anunciai a estas pessoas, o reino está próximo. Curem os doentes, ressuscitem os mortos, purifiquem os leprosos, expulsem os demônios. E aqui o diferencial no final. De graça recebestes, de graça deveis dar. Só é capaz de oferecer um pouco de sua vida quem entendeu que tudo que recebeu, de fato, recebeu de Deus. Porque, como disse São Francisco de Assis, é dando que se recebe. Que a gente possa aprender no dia de hoje, amar, servir, cuidar e assumir, dando a Deus o sim que Ele precisa para transformar a nossa vida e a vida do mundo. Ninguém nasceu por um acaso e ninguém está aqui nessa igreja porque não tem ocupação. A messe é grande e hoje todos vocês, comigo, com o Padre Severino, que somos pastores nesta comunidade, estamos sendo chamados para evangelizar. Que o Espírito Santo nos conduza e que ninguém tenha medo, que ninguém se acovarde e que todos possam dizer, eis-me aqui, Senhor, para fazer a Tua vontade. Creio em Deus Pai Todo-Poderoso, Criador do céu e da terra, e em Jesus Cristo, seu único Filho, nosso Senhor, que foi concebido pelo poder do Espírito Santo.
1: Nasceu da Virgem Maria, padeceu sob Pôncio Pilatos, foi crucificado, morto e sepultado, desceu à mansão dos mortos, ressuscitou ao terceiro dia, subiu aos céus, está sentado à direita de Deus Pai Todo-Poderoso, de onde há de vir a julgar os vivos e os mortos.
2: Creio no Espírito Santo, na Santa Igreja Católica, na comunhão dos santos, na remissão dos pecados,
1: na ressurreição da carne, na vida eterna. Amém.
0: Meus queridos irmãos, fortalecidos da missão sacerdotal pelo batismo, apresentemo-nos diante do coração do Pai com as nossas preces, pedindo depois de cada invocação, Senhor, socorrei-nos e salvai-nos. Digamos juntos.
3: Senhor, socorrei-nos e salvai-nos.
4: Pelo Papa Leão XIV, pelo nosso Bispo Francisco Lucena, ministros ordenados e agentes de pastorais de nossa igreja local, para que possam servir ao Evangelho com entusiasmo e alegria, supliquemos ao Senhor.
3: Senhor, socorrei-nos e salvai-nos.
4: Pelas pessoas chamadas a desempenharem um serviço na igreja e no mundo, para que tenham força, a luz, a condução do Espírito Santo na missão confiada, supliquemos ao Senhor.
3: Senhor, socorrei-nos e salvai-nos.
4: Pelos religiosos e religiosas e pelos seminaristas, para que cresçam na sua caminhada vocacional, por meio de uma formação humana, pastoral, espiritual e comunitária, que os leve a serem testemunhas credíveis do Evangelho, supliquemos ao Senhor.
3: Senhor, socorrei-nos e salvai-nos.
4: Por todo o povo de Deus, para que assuma sempre mais, com empenho e coragem, a missão batismal de espalhar esperança, vida e luz no coração do mundo. Supliquemos ao Senhor.
3: Senhor, socorrei-nos e salvai.
0: Pelos missionários e missionárias do dízimo de nossa paróquia, não só aqui da matriz, mas de cada comunidade que compõe esta igreja. Por cada dizimista comprometido com a sua fé, para que nos desertos da vida possam contar com a graça do Espírito Santo e assim testemunhar a força de cristão, rezemos ao Senhor. Os dizimistas que estão na igreja, vamos concluir as nossas preces rezando juntos a oração de consagração do nosso dízimo. Quem está com o seu cartão, vamos consagrar não só a nossa oferta material, mas também a nossa vida, o nosso desejo de amar e de servir. Em uma só voz, digamos todos juntos diante de Deus: recebei, Senhor, o nosso dízimo. Não é uma esmola, porque não sois mendigo. Não é uma simples contribuição, não é o resto que me sobra que vos ofereço. Esta importância representa, Senhor, nosso reconhecimento, amor e participação na vida da comunidade. Pois se temos, recebemos de vós. Amém. Podemos agora ficar sentados e, com a pastoral do dízimo, vamos colocar diante de Deus o pão e o vinho junto com a nossa oferta material, cantando.

0: Orai, irmãos e irmãs, para que o meu e o vosso sacrifício sejam aceitos por Deus Pai Todo-Poderoso.
1: Receba o Senhor por tuas mãos este sacrifício, para a glória do seu nome, para o nosso bem e de toda a sua santa igreja.
0: Ó Deus, com estes dons alimentais nossa vida e renovais pelo sacramento, concedei, nós vos pedimos, que nunca falte este auxílio,

0: na verdade é digno e justo, é nosso dever e salvação dar-vos graças sempre em todo lugar. Senhor Pai Santo, Deus Eterno e Todo-Poderoso, por Cristo Senhor nosso, por seu mistério pascal, ele realizou a obra admirável de nos chamar do pecado e da escravidão da morte à glória de sermos agora raça escolhida, sacerdócio régio, nação santa e povo que vos pertence para anunciarmos por toda a parte os vossos grandes feitos, ó Pai, que nos chamastes das trevas à vossa luz maravilhosa. Por isso, com os anjos e arcanjos, os tronos e as dominações e todos os coros celestes, entoamos o hino da vossa glória, dizendo a uma só voz:
1: Santo, Santo, Santo, Senhor Deus do Universo, o céu e a terra proclamam a vossa glória. Hosana nas alturas, bendito que vem em nome do Senhor, hosana nas alturas.
0: Na verdade, vós sois santo, ó Deus do Universo, e tudo que criastes proclama o vosso louvor, porque por Jesus Cristo, vosso Filho e Senhor nosso, e pela força do Espírito Santo, dais vida e santidade a todas as coisas, e não cessais de reunir para vós um povo que vos ofereça em toda parte do nascer ao pôr do sol um sacrifício perfeito. Por isso, ó Pai, nós vos suplicamos, santificai pelo Espírito Santo as oferendas que vos apresentamos para serem consagradas, a fim de que se tornem o corpo e o sangue de vosso Filho, nosso Senhor Jesus Cristo, que nos mandou celebrar estes mistérios.
2: Enviai o vosso Espírito Santo.
0: Na noite em que ia ser entregue, Jesus tomou o pão, pronunciou a bênção de ação de graças, partiu e o deu a seus discípulos, dizendo: Tomai todos e comei. Isto é o meu corpo, que será entregue por vós.

0: Do mesmo modo, no fim da ceia, ele tomou o cálice em suas mãos, pronunciou a bênção de ação de graças e o deu a seus discípulos, dizendo: Tomai-o todos e bebei. Este é o cálice do meu sangue, o sangue da nova e eterna aliança, que será derramado por vós e por todos para a remissão dos pecados. Fazei isto em memória de mim. Eis o mistério da fé.
1: Anunciamos, Senhor, a vossa morte e proclamamos a vossa ressurreição. Vinde, Senhor Jesus.
0: Celebrando agora, ó Pai, o memorial da paixão redentora do vosso Filho, da sua gloriosa ressurreição e ascensão ao céu, e enquanto esperamos sua nova vinda, nós vos oferecemos em ação de graças este sacrifício vivo e santo.
1: Aceitai, ó Senhor, a nossa oferta.
0: Olhai com bondade a oblação da vossa igreja e reconhecei nela o sacrifício que nos reconciliou convosco. Concedei que, alimentando-nos com o corpo e o sangue do vosso Filho, repletos do Espírito Santo, nos tornemos em Cristo um só corpo e um só Espírito.
1: O Espírito nos una num só corpo.
0: Que o mesmo Espírito faça de nós uma eterna oferenda para alcançarmos a herança com os vossos eleitos. A Santíssima Virgem Maria, Mãe de Deus, Senhora do Rosário, São José, seu esposo, os vossos santos apóstolos e gloriosos mártires, Santo Antônio, e todos os santos que não cessam de interceder por nós na vossa presença.
1: Fazei de nós uma perfeita oferenda.
0: Nós vos suplicamos, Senhor, que este sacrifício da nossa reconciliação estenda a paz e a salvação ao mundo inteiro. Confirmai na caridade a vossa igreja, que caminha neste mundo com o vosso servo, o Papa Leão, o nosso bispo Francisco Lucena, com os bispos do mundo inteiro, os presbíteros e diáconos, os outros ministros e o povo por vós redimido. Atendei propício às preces desta família, que reunistes em vossa presença. Reconduzi a vós, Pai de misericórdia, todos os vossos filhos e filhas dispersos pelo mundo inteiro.
1: Lembrai-vos, ó Pai, da vossa igreja.
0: Acolhei com bondade no vosso reino os nossos irmãos e irmãs que partiram desta vida, os líderes de pastoral, movimento, os tantos irmãos e irmãs que doaram a vida pela missão da igreja, os nossos dizimistas já falecidos e todos os que morreram na vossa amizade. Unidos a eles, esperamos também nós saciar-nos eternamente da vossa glória, por Cristo Senhor nosso. Por ele, dais ao mundo todo o bem e toda a graça.

0: antes de participarmos do banquete do Cordeiro, em sinal de unidade, junto com os que estão em casa, acompanham pela rádio, vamos rezar como o próprio Jesus nos ensinou. Pai nosso que estás nos céus, santificado seja o vosso nome. Venha a nós o vosso reino, seja feita a vossa vontade, assim na terra como no céu. O pão nosso de cada dia nos dai hoje, perdoai-nos as nossas ofensas, assim como nós perdoamos a quem nos tem ofendido. E não nos deixeis cair em tentação, mas livrai-nos do mal. Livrai-nos de todos os males, ó Pai, dai-nos hoje a vossa paz. Ajudados pela vossa misericórdia, sejamos sempre livres do pecado, protegidos de todos os perigos. Enquanto, vivendo a esperança, aguardamos a vinda do nosso Salvador Jesus Cristo.
1: Vosso é o reino, o poder e a glória para sempre.
0: Senhor Jesus Cristo, dissestes aos vossos apóstolos: eu vos deixo a paz, eu vos dou a minha paz. Não olheis os nossos pecados, mas a fé que anima a vossa igreja. Dai-lhe segundo o vosso desejo a paz e a unidade. Vós que sois Deus com o Pai e o Espírito Santo.
1: Amém.
0: A paz do Senhor esteja sempre convosco.
1: O amor de Cristo nos uniu.
0: Na alegria do Evangelho, saudai-vos com um gesto de comunhão fraterna.

0: Provai e vede como o Senhor é bom, feliz de quem nele encontra seu refúgio. E Jesus, aquele que se compadece das nossas dores, o pastor de nossa alma, o Cordeiro de Deus que tira o pecado do mundo.
1: Senhor, eu não sou digna de que entreis em minha morada, mas dizei uma palavra e eu serei salvo.
0: Que o corpo de Cristo nos santifique e nos guarde para a vida eterna.
1: Amém.
2: Amém.

vamos nos voltar para a imagem de nossa padroeira, e nesse dia em que rezamos por todos os vocacionados, vamos colocar no coração de Deus, pelas mãos de Maria, a vida dos nossos sacerdotes, da nossa diocese, o nosso bispo diocesano. Apresentemos a família do dízimo paroquial, os nossos irmãos enfermos que estão em casa, acompanham a missa pela transmissão. Que Nossa Senhora, que cuidou tão bem de Jesus, que possa cuidar também da igreja, ela como mãe, como mestra e intercessora. Então cantemos a consagração a Nossa Senhora e nos consagremos à Virgem Maria.

0: Ave Maria, cheia de graça, o Senhor é convosco. Bendita sois vós entre as mulheres. Bendito é o fruto do vosso ventre, Jesus. Santa Maria, Mãe de Deus, rogai por nós, pecadores, agora e na hora de nossa morte. Amém.
1: Ó Maria concebida sem pecado,
2: rogai por nós que recorremos a vós.
1: Nossa Senhora do Rosário,
2: rogai por nós.
1: Podemos ficar sentados só um instante? Nós queremos lembrar a toda a comunidade paroquial que no próximo dia 27 de junho vai acontecer na cidade de Nazaré, na Igreja Catedral, às 4 horas da tarde, a ordenação presbiteral do diácono Filho da Terra, Ricardinho. A gente sabe que é um momento muito importante para a vida não só da diocese, mas desta paróquia. Nossa paróquia tem mais de 80 anos e está oferecendo mais uma vez um Filho da Terra para o serviço pastoral e missionário da igreja na condição de presbítero de sacerdote. O diácono Ricardinho é conhecido de todos, um monte de vocês o viram crescer, alguns são parentes, e a gente precisa, neste momento, marcar presença enquanto paróquia, no bom sentido, orgulhosos, porque estamos contribuindo com a missão da igreja. Então nós teremos um ônibus que será disponibilizado para levar uma representação da nossa paróquia até a cidade de Nazaré no dia 27, para a ordenação presbiteral de Ricardinho. O ônibus deve sair aqui de frente da Igreja Matriz, às 13 horas, 1 hora da tarde, uma vez que a ordenação vai acontecer às 4 horas. A gente pede aos que forem participar, que passem na secretaria e deem os nomes para Marivânia, porque caso apareça mais pessoas do que comporta um ônibus, a paróquia precisa se organizar para que os interessados possam participar e fazer esta peregrinação da melhor forma possível e a mais confortável. A gente pede aos coordenadores dos grupos que articulem nos seus grupos pastorais e movimentos para que a gente tenha uma representação significativa da nossa paróquia. E no dia 29, dia de São Pedro, é uma segunda-feira, a ordenação é dia 27, dia 29, na segunda-feira, às 19 horas, o padre Ricardinho vai estar aqui conosco para celebrar a primeira missa. Sempre que um padre é ordenado, tem um momento solene em que ele preside a primeira celebração eucarística. Vai acontecer aqui na Igreja Matriz, às 19 horas, no dia 29. Aí, nesse dia, a nossa paróquia tem o dever e a obrigação moral de se fazer presente. Não só para prestigiar o novo sacerdote, mas para agradecer a Deus pela vocação e pela missão daqueles que se colocam à disposição. Vai estar aqui conosco, além de Ricardinho, os outros diáconos que serão ordenados padres. É uma turma de 5 diáconos e Ricardinho faz parte desta turma. Eles vão estar aqui e certamente outros padres da nossa diocese. Então vai ficar muito feio se todo mundo de fora vem e os de casa não participam. Ele atualmente trabalha na cidade do Condado, que por sinal é a cidade mais bonita da diocese. É a minha cidade de origem, depois de Santa Maria, evidentemente. Então, provavelmente vem uma comitiva da paróquia de Nossa Senhora das Dores em Condado. Certamente vem de Feira Nova, onde ele também passou como diácono estagiário. E vai ficar feio se as pessoas de outros lugares vêm e a gente de Santa Maria não participa. Então, é um momento importante para a vida paroquial. A gente poder dizer a Deus da nossa gratidão por um filho da terra que é ordenado sacerdote para a missão da igreja. A gente quer também convocar todos os membros da obra das vocações sacerdotais. Ricardinho também é fruto da contribuição e da oração de todos os membros da OVS aqui da nossa paróquia e da nossa diocese. Agora, antes da bênção, vamos cantar os parabéns, para Dona Maria Adão, que fez idade nova esses dias. Hoje. Vem cá para a gente agradecer a Deus. Que bom poder dizer a Deus da nossa gratidão pelo dom da sua vida. Venha para cá. Isso. Vamos ficar de pé e cantar os parabéns. Pai.

0: Deus lhe abençoe, a Virgem Maria lhe proteja e o Espírito Santo possa conduzi-la. Feliz aniversário e que as orações do povo de Deus cheguem ao coração de Deus pela sua vida no dia de hoje, pelo seu trabalho, pelo seu compromisso pastoral, tanto aqui como na comunidade da Lagoa Doce, de onde a senhora veio e também presta esse serviço e esse ministério. Uma salva de palmas mais uma vez para nossa aniversariante. Agradecemos aos nossos dizimistas, às missionárias do dízimo, e vamos pedir a bênção de Deus desta celebração eucarística. Fez idade nova também esses dias? Ah, veio abraçar a amiga. Pronto, olha aí. O Senhor esteja convosco.
1: Ele está no meio de nós.
0: Pela intercessão de Santo Antônio de Pádua, abençoe-vos o

0: bom domingo, o dia do Senhor para todos, uma semana abençoada. Ide em paz e o Senhor vos acompanhe.
1: Graças a Deus.

Senhor, eu sei que me conheces e sabes os meus problemas. Eu sei que me acompanhas mesmo quando eu me perco. Eu sei que quando tudo me falta, o Senhor está comigo. Eu sei que tu me destes uma mãe, Maria. A tua mãe é a minha mãe. Maria, na simplicidade de sua presença, nunca esteve ausente. Nos momentos em que a angústia atormentava as celebrações da vida, ela soube reconhecer e interceder. Por isso eu peço à mãe, intercede por mim. Quando o vinho acabar, intercede por mim. Quando alguma coisa faltar, intercede por mim. Quando eu me perder, intercede por mim. Quando eu pecar, intercede por mim. Quando eu deixar de amar, intercede por mim. Senhor amado, obrigado pela mãe que nos destes. É mais uma prova de teu imenso amor, ágape.

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queria agradecer aqui o carinho de cada um de vocês, a presença. A gente está hoje aqui comemorando, né, 15 anos de carreira. Parece que passou assim rápido. A gente fica nessa estrada, nessa vida louca de fazer shows pra lá e pra cá. E a gente nem percebeu o tempo passar. E hoje a gente vê essa multidão aqui juntinho com a gente. Essa galera com essa energia, essa galera com um carinho, sabe? A gente tá aqui olhando pra vocês. A gente vê no rosto de cada um a satisfação que é estar presente nessa data marcante pra nossa carreira. Obrigado por vocês saírem das suas casas pra cantar, curtir esse momento juntinho da gente aqui. Sejam bem-vindos. Essa aqui é uma viagem que a gente vai fazer de 15 anos até aqui, e mais 15, mais 30, mais 20, e vamos cantar juntinho com a gente, pra gente contar onde tudo começou, mais ou menos assim, ó.

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0: 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Sempre. 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

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Muito tempo queria regravar essa música, porque ela foi gravada por alguns cantores, mas eu acho que ela não fez o sucesso que ela merecia. É de um grande amigo, um grande compositor, que já gravou músicas com vários artistas maravilhosos. Pra ter ideia, ele é autor da música Dormir na Praça, Era Demais, Maravilha, enfim, ele é um fera, uma fera. 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Meu amigo Elias Muniz. 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

0: gente. Cara.
1: Saúde, sucesso, viu?
0: Prazerzão estar aqui com você.
2: Tamo junto, viu?
1: Obrigado, cara.
2: Obrigado mesmo.
1: Até mais, gente. Beijo. Boa noite.
2: Obrigado, gente. Obrigado. Pode ficar aí, Jorge. Pode ficar aí.
0: Eu vou embora pra não te atrapalhar.
2: Não, pode ficar aí.
0: Obrigado, Glenn. Obrigado, galera.
2: Vamos embora, galera.

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queria agradecer aqui o carinho de cada um de vocês, a presença. A gente está hoje aqui comemorando, né, 15 anos de carreira. Parece que passou assim rápido. A gente fica nessa estrada, nessa vida louca de fazer shows pra lá e pra cá, e a gente nem percebeu o tempo passar. E hoje a gente vê essa multidão aqui juntinho com a gente, essa galera com essa energia, essa galera com um carinho, sabe? A gente tá aqui olhando pra vocês, a gente vê no rosto de cada um a satisfação que é estar presente nessa data marcante pra nossa carreira. Obrigado por vocês saírem das suas casas pra cantar, curtir esse momento juntinho da gente aqui. Sejam bem-vindos. Essa aqui é uma viagem que a gente vai fazer de 15 anos até aqui, e mais 15, mais 30, mais 20. E vamos cantar juntinho com a gente, pra gente contar onde tudo começou, mais ou menos assim, ó.

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Muito tempo queria regravar essa música, porque ela foi gravada por alguns cantores, mas eu acho que ela não fez o sucesso que ela merecia. É de um grande amigo, um grande compositor, que já gravou músicas com vários artistas maravilhosos. 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

0: Sucesso, cara!
1: Saúde, sucesso, viu?
0: Prazerzão estar aqui com você.
2: Tamo junto, viu?
1: Obrigado, cara.
2: Obrigado mesmo.
1: Até mais, gente. Beijo, boa noite.
2: Obrigado, gente. Pode ficar aí, Jorge, pode ficar aí.
1: Eu vou embora pra não te atrapalhar.
2: Não, pode ficar aí.
1: Obrigado, Blenner, obrigado, galera.
2: Vamos embora, galera.

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